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1: Hora certa, Federal FM.
2: 21 horas e 1 minuto.
1: Federal FM e a temperatura. Nos estúdios da 107,9 Centro de Pelotas.
3: 16 graus.
1: 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O Clube de Literatura do Centro de Letras e Comunicação da Universidade Federal de Pelotas já tem seu próximo encontro marcado. Será no dia 27 deste mês, às 18 horas, na sede da Ortoporto, localizada na Rua Benjamin Constant, número 701A. Desta vez, o clube discutirá o livro Boca do Mundo, de Dia Bárbara Nobre. A sessão contará com a presença da escritora online. Boca do Mundo traz uma narrativa envolvente da escrita vivaz que nos convida a visitar um povoado imaginário no interior profundo do Brasil, Urânia. Por meio de personagens fortes, acompanham-se histórias de sonoridades testemunhando a função de uma comunidade matriarcal. A atividade é gratuita, aberta ao público e sem necessidade de inscrição.
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Salve, salve, ouvintes 67.9 Rádio Federal FM Pelotas. Tá começando mais um Dinossauros do Rock. Esse programa é uma produção da Universidade Federal de Pelotas, dos cursos de Cinema e Audiovisual, em conjunto com o curso de Jornalismo, com orientação dos professores Michael Kerr e Fábio Cruz. O programa onde a gente volta no tempo com bandas de sucesso que marcaram a história do rock. Eu sou o Jonathan, o seu apresentador. E hoje a gente vai falar de um gigante do rock psicodélico dos anos 60 e 70. Hoje é dia de The Doors, então aumenta o volume porque a gente vai entrar nessa história. Hoje, começamos em Los Angeles, em 1965. Um encontro casual na praia de Venice entre o poeta Jim Morrison e o tecladista Ray Manzarek, que logo se uniram ao baterista John Densmore e ao guitarrista Robbie Krieger. Os caras eram diferenciados e se destacavam. Diferente de quase todas as bandas, eles não tinham um baixista no palco. O próprio tecladista fazia as linhas de baixo com as mãos. Era um grupo diferente. Eram poetas, eram revolucionários. Afinal de contas, que banda que toca sem baixista? Para quem não sabe, o nome The Doors veio do livro As Portas da Percepção, de Aldous Huxley. Jim Morrison queria que a banda fosse a porta entre o conhecido e o desconhecido. E vamos começar com o álbum de estreia de 1967, com um dos maiores clássicos da história, escrito pelo guitarrista Robbie Krieger, Break on Truth, e na sequência, Light Me Fire, as músicas que apresentaram o The Doors para o mundo.

Depois desse começo avassalador, ainda em 1967, o The Doors cresceu, e cresceu, e cresceu muito. A mistura de blues, jazz, psicodelia e a presença marcante de Jim Morrison transformaram a banda em um dos maiores fenômenos da era hippie, e isso ajudou a criar uma comunidade muito forte. Era um fenômeno. Com o tempo, a banda começa a lançar álbuns que entram para a história. E nessa época, ao final de 1967, eles viveram momentos marcantes e polêmicos. Jim Morrison se tornou o primeiro cantor da história a ser preso em cima do palco durante um show após peitar a polícia ao vivo no microfone diante do público. Agora vamos ouvir dois grandes sucessos desse ano marcante de 67: People Are Strange e Love Me Two Times.

Acabamos de ouvir People Are Strange e Loves Me Two Times. Chegando em 1968 a 1970, o The Doors já era gigante e consolidado, mas eles não pararam por aí. Eles continuaram evoluindo, adicionando arranjos de metais e orquestras em suas músicas e resgatando as raízes do blues. A influência do The Doors vai muito além da própria carreira. O som sombrio, os teclados marcantes e a atitude poética de Jim Morrison inspiraram gerações do rock e do pós-punk e da cultura pop. E tem mais uma curiosidade interessante. Apesar de ser o gênio, letrista e líder da banda, Jim Morrison não sabia ler partitura e nem tocar nenhum instrumento. Ele ouvia as melodias na cabeça e cantarolava para os integrantes traduzirem nos instrumentos. E agora vamos seguir com mais sucessos dessa fase: Hello I Love You, Touch Me e o clássico peso do blues, Roadhouse Blues.

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1: Essas foram Hello, I Love You, Touch Me e Roadhouse Blues. Federal FM trazendo para você a história das maiores bandas de rock, hoje com The Doors. Em 1971, a banda lançou o lendário álbum LA Woman, gravado de forma rústica, com Jim usando o banheiro do estúdio como cabine de voz. Mas em julho desse mesmo ano, veio a tragédia, a morte prematura de Jim Morrison, em Paris, com apenas 27 anos. E isso mostra um detalhe interessante, porque manter um legado tão grande como a trajetória de apenas 6 anos juntos com Jim, com impacto, sucesso e relevância, é algo único. E para fechar esse programa, vamos encerrar com duas obras-primas que fecharam com chave de ouro a trajetória das lendas The Doors: LA Woman e a inesquecível Riders on the Storm.

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1: E assim, com esses sucessos, a gente chega ao fim de mais um Dinossauros do Rock. Agradeço a você, ouvinte, por acompanhar até aqui. Hoje, passando pela história de mais uma das maiores bandas de todos os tempos. Na próxima semana, a gente volta com mais um nome que marcou época. Eu sou o Jonathan e te espero no próximo programa. Até lá!
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3: 21 horas e 53 minutos.

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1: Hora Certa, Federal FM.
2: 22:01.
1: Federal FM e a temperatura. Nos estúdios da 107,9, Centro de Pelotas.
3: 16 graus.
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4: No dia 8 de agosto de 1969, era instituída, a partir da unificação das instituições já pré-existentes, a nova Universidade Federal de Pelotas. Esse marco histórico trouxe a consolidação de já uma extensa trajetória na atuação destas entidades na educação superior da cidade e da região, que ainda teve início no século XIX. Da Escola de Agronomia e Veterinária Eliseu Maciel à Faculdade de Direito, Odontologia e Medicina, passando pelo Conservatório de Música e pela Escola de Belas Artes. E, claro, culminando com a reestruturação da Universidade Federal Rural do Rio Grande do Sul, um marco evidente da história da UFPEL e a intensa participação da sociedade pelotense em grandes episódios. Passados 57 anos da estruturação da Universidade Federal de Pelotas, o impacto de suas atividades na região é cada vez mais evidente. Muitas vezes lembrados, os impactos da circulação da comunidade universitária na economia da região são pequenos, perto das inúmeras transformações realizadas pelas atividades de ensino, pesquisa, extensão e inovação da UFPEL na sociedade que a abraça.
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2: Vinte e duas horas e 4 minutos.

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2: Na Universidade Federal de Pelotas, os estudantes têm a possibilidade de cursar disciplinas em outros cursos de graduação, ampliando sua formação acadêmica de forma interdisciplinar. Essa prática permite que o aluno tenha contato com diferentes áreas do conhecimento, complementando sua trajetória e adquirindo novas perspectivas para sua formação profissional. A solicitação acontece durante o período de matrícula, por meio do sistema Cobalto, onde é possível consultar quais disciplinas estão disponíveis e se há vagas abertas para alunos de outros cursos. Em alguns casos, é necessário cumprir pré-requisitos ou obter autorização do colegiado responsável pela disciplina. Essa flexibilidade é uma oportunidade importante para quem deseja diversificar os estudos e construir uma formação mais ampla e conectada com diferentes áreas.
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4: 22 horas e 20 minutos.

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1: 22 horas e 35 minutos.

0: Obrigado, Vietão. É isso aí.
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3: 22 horas e 48 minutos.

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1: 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Hora certa, Federal FM.
2: 23 horas e 1 minuto.
1: Federal FM e a temperatura. Nos estúdios da 107,9 Centro de Pelotas.
3: 16 graus.
1: 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A Faculdade de Arquitetura e Urbanismo da Universidade Federal de Pelotas conta com uma nova identidade visual desde o mês de julho deste ano. O esforço da comunidade acadêmica em representar a história

0: história, os valores e o pertencimento numa marca está consolidado no Manual de Identidade Visual. A unidade, conforme o documento, utilizava até então diferentes marcas, sem unificação. Após a realização da oficina para a discussão do conceito, as propostas puderam ser votadas pela comunidade acadêmica. A identidade visual da faculdade expressa, assim, uma construção coletiva concedida e desenvolvida integralmente em casa, destaca o manual.
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4: Vinte e três horas e 3 minutos.

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1: O bem-estar animal é uma das frentes de atuação da extensão na UFPEL. Através do Hospital Veterinário e de programas específicos, a Universidade promove ações voltadas ao controle populacional e à saúde de cães e gatos em Pelotas. Entre as atividades, destacam-se os projetos de castração e orientações sobre a guarda responsável, que ajudam a prevenir doenças e o abandono. Um dos destaques é o trabalho de grupos como o Clean Pet, que foca na saúde de pequenos animais, e as equipes que prestam assistência aos cavalos de tração. Essas atividades seguem o conceito de saúde única, entendendo que a saúde humana, a animal e a do meio ambiente estão interligadas. Por isso, as ações também focam na prevenção de doenças que podem ser transmitidas dos animais para as pessoas. Além de prestar um serviço essencial à comunidade, os projetos preparam os estudantes para atuar com a visão crítica na vigilância sanitária e do controle de doenças. Para saber mais sobre os projetos e os critérios de atendimento, acesse o Instagram, @cleanpetufepel.
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2: Vinte e três horas e 17 minutos.

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1: 23 horas e 29 minutos.

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1: Vinte e três horas e 42 minutos.

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1: Hora Certa Federal FM.
2: Meia-noite. E 3 minutos.
1: Federal FM e a temperatura. Nos estúdios da 107,9 Centro de Pelotas.
3: 16 graus.
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4: A UFPEL contará com 11 representantes na fase nacional dos Jogos Universitários de 2026, principal competição universitária do país, que ocorre do dia 23 deste mês até o dia 5 do mês de setembro, nas cidades de Goiânia e Trindade, em Goiás. Os atletas conquistaram suas vagas por meio de títulos nos Jogos Universitários Gaúchos, índices técnicos e rankings estaduais, e representaram a instituição em diferentes modalidades esportivas: atletismo, karatê, judô, luta livre, wrestling, natação, taekwondo e xadrez. A iniciativa promove a integração entre ciência, educação física e o esporte universitário, permitindo que estudantes, inclusive aqueles que não são atletas, representem suas instituições de ensino, disputem medalhas e contribuam para a pontuação geral da universidade.
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2: Meia-noite e 5 minutos.

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1: Meia-noite e 20 minutos.

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1: Meia-noite e 43 minutos.

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1: Hora certa, Federal FM.
2: 1:02.
1: Federal FM e a temperatura. Nos estúdios da 107,9, Centro de Pelotas.
3: 16 graus.
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4: Em novembro deste ano, será lançado um novo livro produzido pelo Núcleo de Documentação Histórica da Universidade Federal de Pelotas. Trata-se da obra intitulada Do Local ao Global, a história dos 35 anos do Programa de Epidemiologia da UFEPEL, escrita pela coordenadora do NHD, a historiadora Lorena Almeida Gil. A ideia do livro nasceu em 2024, a partir da iniciativa de um grupo de docentes que pensou sobre a importância de preservar a memória e registrar a trajetória

0: história do programa de pós-graduação em epidemiologia da Universidade Federal de Pelotas e procurou o NHD. Já se tinha um exemplo de trabalho realizado por este centro de documentação, que era o livro Uma Casa Chamada Leiga, aos 60 anos da Medicina da UFPEL, feito pela Faculdade de Medicina FAMED, chamada Leiga, uma graduação que nasceu privada e foi federalizada no ano de 1978.
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2: Uma hora e quatro minutos.

0: Obrigada.
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2: Na Universidade Federal de Pelotas, os estudantes têm a possibilidade de cursar disciplinas em outros cursos de graduação, ampliando sua formação acadêmica de forma interdisciplinar. Essa prática permite que o aluno tenha contato com diferentes áreas do conhecimento, complementando sua trajetória e adquirindo novas perspectivas para sua formação profissional. A solicitação acontece durante o período de matrícula, por meio do sistema Cobalto, onde é possível consultar quais disciplinas estão disponíveis e se há vagas abertas para alunos de outros cursos. Em alguns casos, é necessário cumprir pré-requisitos ou obter autorização do colegiado responsável pela disciplina. Essa flexibilidade é uma oportunidade importante para quem deseja diversificar os estudos e construir uma formação mais ampla e conectada com diferentes áreas.
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1: Uma hora e 31 minutos.

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1: 1 hora e 43 minutos.

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1: 1h54.
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1: Hora certa, Federal FM. Federal FM e a temperatura. Nos estúdios da 107,9, centro de Pelotas,
2: 16 graus.
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3: A Universidade Federal de Pelotas, em conjunto com o Pelotas Parque Tecnológico, teve aprovado um projeto que pretende estruturar uma plataforma permanente para apoiar o desenvolvimento de tecnologias nas áreas de saúde, biotecnologia, genômica aplicada, diagnóstico molecular, biomodelos, dispositivos médicos e saúde digital. A iniciativa BioHealth Hub, plataforma de aceleração tecnológica em saúde, biotecnologia e dispositivos médicos, foi contemplada pela Fundação de Amparo à Pesquisa do Estado do Rio Grande do Sul no edital 3/2026, Programa de Apoio aos Ecossistemas de Inovação. O objetivo central do projeto é aumentar a maturidade das tecnologias, aproximar pesquisadores e empresas e transformar conhecimento científico em produtos, serviços, contratos de pesquisa, desenvolvimento e inovação e novos empreendimentos de base tecnológica.
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6: Duas horas e 3 minutos.

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2: 2 horas e 16 minutos.

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1: Duas horas e 29 minutos.
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1: Duas horas e 43 minutos.

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0: 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Hora certa, Federal FM. Federal FM e a temperatura. Nos estúdios da 107,9 Centro de Pelotas.
1: 16 graus.
0: 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A edição de agosto do projeto Cine Debate da Coordenação de Pedagogia Universitária da Universidade Federal de Pelotas ocorrerá nesta quarta-feira, dia 19. O tema será o preço invisível de ensinar, discutindo o esgotamento docente. O encontro será das 13 às 14 horas no campus Capão do Leão, sala 4 do prédio 96, Centro de Ciências Químicas, Farmacêuticas e de Alimentos. A debatedora será a psicóloga Juliana Antunes Souza, coordenadora de permanência da Pró-Reitoria de Assuntos Estudantis, a PRAE. As inscrições poderão ser feitas e acessadas, onde mais informações serão obtidas, na página da UFPEL.
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4: 3 horas e 1 minuto.

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1: 3 horas e 13 minutos.

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1: 3 horas e 26 minutos.

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1: 3 horas e 39 minutos.

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1: 3 horas e 53 minutos.

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1: Hora certa, Federal FM.
2: 4:04.
1: Federal FM e a temperatura. Nos estúdios da 107,9, centro de Pelotas.
3: 16 graus.
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4: A Sala de Apoio Pedagógico, ação ligada à Pró-Reitoria de Assuntos Estudantis, promove, no próximo mês, oficina de escrita voltada para a elaboração de trabalhos para a Semana Integrada de Inovação, Ensino, Pesquisa e Extensão, a CIEP. O objetivo é auxiliar estudantes na estruturação, formatação e escrita, de acordo com os editais e orientações da CIEP. A atividade se desdobrará em 2 encontros presenciais, a serem realizados nos dias 3 e 10 de setembro, da 1h30 às 5 da tarde, e será ministrada por Irla da Silva, pedagoga da Praia. Os encontros serão realizados na sala 107 do Campus 2 da UFPEL,

0: localizado na Almirante Barroso, 1202. Inscrições para participar poderão ser realizadas até dia 31 deste mês, sendo disponibilizadas 30 vagas. Mais informações são encontradas na página da UFPEL.
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4: Quatro horas e seis minutos.

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1: Quatro horas e 14 minutos.

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1: 4 horas e 37 minutos.

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2: 4 horas e 49 minutos.

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1: Hora Certa Federal FM.

0: para debater as transformações nas políticas educacionais e seus impactos na educação pública. O evento integra as atividades do Núcleo de Estudos e Pesquisas em Políticas Educacionais, NEP, com o apoio da Faculdade de Educação e do Programa de Pós-Graduação em Educação. A programação abordará temas relacionados às mudanças nas relações entre Estado e mercado no setor educacional, especialmente diante das intensificações de reformas inspiradas pela nova gestão pública. Entre os assuntos em debate estão as parcerias público-privadas, as PPPs, a terceirização de serviços, os modelos de gestão e o uso de plataformas digitais. As inscrições para ouvintes poderão ser realizadas até o dia 19 deste mês.
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3: Cinco horas e dois minutos.

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1: Cinco horas e 15 minutos.
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1: 5 horas e 28 minutos.

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1: 5 horas e 40 minutos.

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0: 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Hora certa, Federal FM.
1: 6:04.
0: Federal FM e a temperatura. Nos estúdios da 107,9 Centro de Pelotas.
2: 16 graus.
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3: Estudantes de graduação e pós-graduação da Universidade Federal de Pelotas podem participar da Clínica de Direitos Humanos. Por meio do projeto, a instituição busca atuar, especialmente de natureza preventiva, no enfrentamento às violações dos direitos humanos locais e regionais, em favor de grupos sociais em maior vulnerabilidade. As inscrições serão recebidas até o dia 24 deste mês, via formulário eletrônico. São oferecidas vagas para atividades inicialmente voluntárias de bolsas de pesquisa e extensão. O processo seletivo será baseado na avaliação da carta de intenções, documento necessário à inscrição.
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1: 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Bora!
2: A Universidade Federal de Pelotas mantém um circuito estratégico de museus no centro histórico da cidade, integrando ensino, pesquisa e extensão. No entorno da Praça Coronel Pedro Osório, destacam-se três unidades que compõem a rede de museus da instituição: o Museu de Arte Leopoldo Gotuso, o Museu do Doce e o Museu de Ciências Naturais Carlos Ritter. O MAUG, sediado no antigo prédio do Banco Rio Grandense, é dedicado às artes visuais e preserva o acervo do pintor Leopoldo Gotuso. Já o Museu do Doce, localizado no Casarão 8, tem como foco manter a história da tradição doceira da região. Completa o circuito o Museu Carlos Ritter, na Rua Gomes Carneiro, número 1, que apresenta a história natural local através da sua coleção de animais preservados e exposição de insetos. Além desses espaços, a universidade mantém a Galeria Sul Design, no Centro de Artes, voltada à produção contemporânea de design. A rede de museus da UFPEL promove a mediação cultural e a preservação do patrimônio para a comunidade acadêmica e o público externo. Mais informações sobre horários e exposições podem ser consultadas no site oficial da PREC.
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4: 6 horas e 22 minutos.

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1: 6 horas e 44 minutos.

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1: Seis horas e 57 minutos.

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1: Hora Certa Federal FM.
2: 7:01.
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0: geral da Pró-Reitoria de Extensão e Cultura. A expressiva adesão reafirma o papel da extensão universitária em transformar o conhecimento científico em ações que impactam diretamente a comunidade, em um espaço de aprendizagem e compartilhamento de saberes.
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2: 7 horas e 2 minutos.

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1: 7 horas e 13 minutos.

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1: 7 horas e 25 minutos.

0: 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Foram 19 dias de programação em que a Universidade Federal de Pelotas marcou forte presença na 32ª FenaDoce, consolidada como grande vitrine regional. Para a demonstração das atividades acadêmicas, a universidade foi além da exposição institucional, assumindo operações estruturais indispensáveis para a feira, sob a coordenação geral da Pró-Reitoria de Extensão e Cultura. A expressiva adesão reafirma o papel da extensão universitária em transformar o conhecimento científico em ações que impactam diretamente a comunidade, em um espaço de aprendizagem e compartilhamento de saberes.
1: O campus Capão do Leão recebeu, na última semana, plantio de mudas de árvores nativas. A medida faz parte de reposição florestal obrigatória, em decorrência de supressões vegetais que se fizeram necessárias na manutenção do espaço, após avaliação técnica e em conformidade com a legislação ambiental vigente. A ação do RFO seguiu o planejamento definido pelo plano diretor da UFPEL, além de atender às normas e orientações legais que regulamentam intervenções desse tipo em áreas institucionais. Entretanto, o plantio dessas mudas também compõe o projeto Caminhos Humanizados, iniciativa que prevê a implantação de espécies nativas frutíferas ao longo das vias de circulação de pedestres, promovendo bem-estar, sombreamento, biodiversidade e maior conexão entre comunidade e ambiente.
0: O Clube de Literatura do Centro de Letras e Comunicação da Universidade Federal de Pelotas já tem seu próximo encontro marcado. Será no dia 27 deste mês, às 18 horas, na sede da Ortoporto, localizada na Rua Benjamin Constant, número 701A. Desta vez, o clube discutirá o livro Boca do Mundo, de Dia Bárbara Nobre. A sessão contará com a presença da escritora online. Boca do Mundo traz uma narrativa envolvente da escrita vivaz que nos convida a visitar um povoado imaginário no interior profundo do Brasil, Urânia. Por meio de personagens fortes, acompanham-se histórias de sonoridades testemunhando a função de uma comunidade matriarcal. A atividade é gratuita, aberta ao público e sem necessidade de inscrição.
1: No dia 8 de agosto de 1969, era instituída, a partir da unificação das instituições já pré-existentes, a nova Universidade Federal de Pelotas. Esse marco histórico trouxe a consolidação de já uma extensa trajetória na atuação destas entidades na educação superior da cidade e da região, que ainda teve início no século XIX. Da Escola de Agronomia e Veterinária Eliseu Maciel à Faculdade de Direito, Odontologia e Medicina, passando pelo Conservatório de Música e pela Escola de Belas Artes. E, claro, culminando com a reestruturação da Universidade Federal Rural do Rio Grande do Sul, um marco evidente da história da UFPEL e a intensa participação da sociedade pelotense em grandes episódios. Passados 57 anos da estruturação da Universidade Federal de Pelotas, o impacto de suas atividades na região é cada vez mais evidente. Muitas vezes lembrados, os impactos da circulação da comunidade universitária na economia da região são pequenos, perto das inúmeras transformações realizadas pelas atividades de ensino, pesquisa, extensão e inovação da UFPEL na sociedade que a abraça.
0: A Faculdade de Arquitetura e Urbanismo da Universidade Federal de Pelotas conta com uma nova identidade visual desde o mês de julho deste ano. O esforço da comunidade acadêmica em representar a história, os valores e o pertencimento numa marca está consolidado no Manual de Identidade Visual. A unidade, conforme o documento, utilizava até então diferentes marcas, sem unificação. Após a realização da oficina para a discussão do conceito, as propostas puderam ser votadas pela comunidade acadêmica. A identidade visual da faculdade expressa, assim, uma construção coletiva concedida e desenvolvida integralmente em casa, destaca o manual.
1: A UFPEL contará com 11 representantes na fase nacional dos Jogos Universitários de 2026, principal competição universitária do país, que ocorre do dia 23 deste mês até o dia 5 do mês de setembro, nas cidades de Goiânia e Trindade, em Goiás. Os atletas conquistaram suas vagas por meio de títulos nos Jogos Universitários Gaúchos, índices técnicos e rankings estaduais, e representaram a instituição em diferentes modalidades esportivas: atletismo, karatê, judô, luta livre, wrestling, natação, taekwondo e xadrez. A iniciativa promove a integração entre ciência, educação física e o esporte universitário, permitindo que estudantes, inclusive aqueles que não são atletas, representem suas instituições de ensino, disputem medalhas e contribuam para a pontuação geral da universidade.
0: Em novembro deste ano, será lançado um novo livro produzido pelo Núcleo de Documentação Histórica da Universidade Federal de Pelotas. Trata-se da obra intitulada Do Local ao Global, a história dos 35 anos do Programa de Epidemiologia da UFPEL, escrita pela coordenadora do NHD, a historiadora Lorena Almeida Gil. A ideia do livro nasceu em 2024, a partir da iniciativa de um grupo de docentes que pensou sobre a importância de preservar a memória e registrar a trajetória do Programa de Pós-Graduação em Epidemiologia da Universidade Federal de Pelotas e procurou o NHD. Já se tinha um exemplo de trabalho realizado por este centro de documentação, que era o livro Uma Casa Chamada Leiga, aos 60 anos da Medicina da UFPEL, feito pela Faculdade de Medicina FAMED, chamada Leiga, uma graduação que nasceu privada e foi federalizada no ano de 1978.
1: A Universidade Federal de Pelotas, em conjunto com o Pelotas Parque Tecnológico, teve aprovado um projeto que pretende estruturar uma plataforma permanente para apoiar o desenvolvimento de tecnologias nas áreas de saúde, biotecnologia, genômica aplicada, diagnóstico molecular, biomodelos, dispositivos médicos e saúde digital. A iniciativa BioHealth Hub, Plataforma de Aceleração Tecnológica em Saúde, Biotecnologia e Dispositivos Médicos, foi contemplada pela Fundação de Amparo à Pesquisa do Estado do Rio Grande do Sul no edital 3/2026, Programa de Apoio aos Ecossistemas de Inovação. O objetivo central do projeto é aumentar a maturidade das tecnologias, aproximar pesquisadores e empresas e transformar conhecimento científico em produtos, serviços, contratos de pesquisa, desenvolvimento e inovação e novos empreendimentos de base tecnológica.
0: A edição de agosto do projeto Cine Debate da Coordenação de Pedagogia Universitária da Universidade Federal de Pelotas ocorrerá nesta quarta-feira, dia 19. O tema será o preço invisível de ensinar, discutindo o esgotamento docente. O encontro será das 13 às 14 horas no campus Capão do Leão, sala 4 do prédio 96, Centro de Ciências Químicas, Farmacêuticas e de Alimentos. A debatedora será a psicóloga Juliana Antunes Souza, coordenadora de permanência da Pró-Reitoria de Assuntos Estudantis, a PRAE. As inscrições poderão ser feitas e acessadas, onde mais informações serão obtidas, na página da UFPEL.
1: A Sala de Apoio Pedagógico, ação ligada à Pró-Reitoria de Assuntos Estudantis, promove, no próximo mês, oficina de escrita voltada para a elaboração de trabalhos para a Semana Integrada de Inovação, Ensino, Pesquisa e Extensão, a CIEP. O objetivo é auxiliar estudantes na estruturação, formatação e escrita, de acordo com os editais e orientações da CIEP. A atividade se desdobrará em dois encontros presenciais, a serem realizados nos dias 3 e 10 de setembro, da 1h30 às 5 da tarde, e será ministrada por Irla da Silva, pedagoga da PRAE. Os encontros serão realizados na sala 107 do Campus 2 da UFPEL, localizado na Almirante Barroso, 1202. Inscrições para participar poderão ser realizadas até dia 31 deste mês, sendo disponibilizadas 30 vagas. Mais informações são encontradas na página da UFPEL.
0: A Universidade Federal de Pelotas realiza nos dias 20 e 21 deste mês o evento Segundo Seminário Nacional de NEP, Diagnóstico sobre a Privatização da Educação Básica, as Parcerias Público-Privadas em Questão, reunindo pesquisadores, estudantes e profissionais da educação para debater as transformações nas políticas educacionais e seus impactos na educação pública. O evento integra as atividades do Núcleo de Estudos e Pesquisas em Políticas Educacionais, NEP, com o apoio da Faculdade de Educação e do Programa de Pós-Graduação em Educação. A programação abordará temas relacionados às mudanças nas relações entre Estado e mercado no setor educacional, especialmente diante das intensificações de reformas inspiradas pela nova gestão pública. Entre os assuntos em debate estão as parcerias público-privadas, as PPPs, a terceirização de serviços, os modelos de gestão e o uso de plataformas digitais. As inscrições para ouvintes poderão ser realizadas até o dia 19 deste mês.
1: Estudantes de graduação e pós-graduação da Universidade Federal de Pelotas podem participar da Clínica de Direitos Humanos. Por meio do projeto, a instituição busca atuar, especialmente de natureza preventiva, no enfrentamento às violações dos direitos humanos locais e regionais, em favor de grupos sociais em maior vulnerabilidade. As inscrições serão recebidas até o dia 24 deste mês, via formulário eletrônico. São oferecidas vagas para atividades inicialmente voluntárias de bolsas de pesquisa e extensão. O processo seletivo será baseado na avaliação da carta de intenções, documento necessário à inscrição.
0: Estas foram as últimas do Federal FM Notícias. Redação, Coordenadoria de Comunicação Social da UFPEL. Apresentação, Henri Dias, Rafael Cavalheiro e Roberto Engel. Edição e gravação, André Lufema e Roger Dutra. Supervisão técnica, Leonardo Assis. Direção-geral, Michael Kerr.
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1: Hora certa, Federal FM.
2: 8:04.
1: Federal FM e a temperatura. Nos estúdios da 107,9, Centro de Pelotas.
3: 16 graus.
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4: O campus Capão do Leão recebeu, na última semana, plantio de mudas de árvores nativas. A medida faz parte de reposição florestal obrigatória, em decorrência de supressões vegetais que se fizeram necessárias na manutenção do espaço, após avaliação técnica e em conformidade com a legislação ambiental vigente. A ação do RFO seguiu o planejamento definido pelo plano diretor da UFPEL, além de atender às normas e orientações legais que regulamentam intervenções desse tipo em áreas institucionais. Entretanto, o plantio dessas mudas também compõe o projeto Caminhos Humanizados, iniciativa que prevê a implantação de espécies nativas frutíferas ao longo das vias de circulação de pedestres, promovendo bem-estar, sombreamento, biodiversidade e maior conexão entre comunidade e ambiente.
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2: Oito horas e 6 minutos.

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2: 8 horas e 16 minutos.

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1: 8:31.
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1: 8 horas e 45 minutos.

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0: Temperatura nos estúdios da 107,9 Centro de Pelotas,
1: 16 graus.
0: 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O Clube de Literatura do Centro de Letras e Comunicação da Universidade Federal de Pelotas já tem seu próximo encontro marcado. Será no dia 27 deste mês, às 18 horas, na sede da Ortoporto, localizada na Rua Benjamin Constant, número 701A. Desta vez, o clube discutirá o livro Boca do Mundo, de Dia Bárbara Nobre. A sessão contará com a presença da escritora online. Boca do Mundo traz uma narrativa envolvente da escrita vivaz que nos convida a visitar um povoado imaginário no interior profundo do Brasil, Urânia. Por meio de personagens fortes, acompanham-se histórias de sonoridades testemunhando a função de uma comunidade matriarcal. A atividade é gratuita, aberta ao público e sem necessidade de inscrição.
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4: Nove horas e 5 minutos.

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2: 9 horas e 19 minutos.

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1: 9 horas e 29 minutos.

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1: No dia 8 de agosto de 1969, era instituída, a partir da unificação das instituições já pré-existentes, a nova Universidade Federal de Pelotas. Esse marco histórico trouxe a consolidação de já uma extensa trajetória na atuação destas entidades na educação superior da cidade e da região, que ainda teve início no século XIX. Da Escola de Agronomia e Veterinária Eliseu Maciel à Faculdade de Direito, Odontologia e Medicina, passando pelo Conservatório de Música e pela Escola de Belas Artes. E, claro, culminando com a reestruturação da Universidade Federal Rural do Rio Grande do Sul, um marco evidente da história da UFPEL e a intensa participação da sociedade pelotense em grandes episódios. Passados 57 anos da estruturação da Universidade Federal de Pelotas, o impacto de suas atividades na região é cada vez mais evidente. Muitas vezes lembrados, os impactos da circulação da comunidade universitária na economia da região são pequenos, perto das inúmeras transformações realizadas pelas atividades de ensino, pesquisa, extensão e inovação da UFPEL na sociedade que a abraça.
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4: Dez horas e seis minutos.

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2: Dez horas e 17 minutos.

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1: 10 horas e 27 minutos.

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1: Dez horas e 38 minutos.

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1: 10 horas e 51 minutos.

0: 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Hora certa, Federal FM.
1: 11 horas e 1 minuto.
0: Federal FM e a temperatura. Nos estúdios da 107,9 Centro de Pelotas.
2: 16 graus.
0: 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A Faculdade de Arquitetura e Urbanismo da Universidade Federal de Pelotas conta com uma nova identidade visual desde o mês de julho deste ano. O esforço da comunidade acadêmica em representar a história, os valores e o pertencimento numa marca está consolidado no Manual de Identidade Visual. A unidade, conforme o documento, utilizava até então diferentes marcas, sem unificação. Após a realização da oficina para a discussão do conceito, as propostas puderam ser votadas pela comunidade acadêmica. A identidade visual da faculdade expressa, assim, uma construção coletiva concedida e desenvolvida integralmente em casa, destaca o manual.
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1: Aqui no Musicals já dedicamos uma série de 20 programas à Bossa Nova. Foi quando ouvimos canções e sambas mais representativos e comentamos biografias de personagens como Tom Jobim, Vinícius de Moraes, Dick Farney, João Donato, Roberto Menescal, Carlos Lira, Nara Leão, Silvia Telles e mais 12 artistas que contribuíram para a formação desse estilo de samba moderno que conquistou todo o planeta no início dos anos 60. Essa série de 20 programas sobre a Bossa Nova foi baseada nos fascículos e discos publicados pela Folha de São Paulo em 2008, com textos do cronista, jornalista e escritor Rui Castro. Vale ressaltar que, ao longo de toda a publicação, João Gilberto é citado inúmeras vezes, já que ele foi responsável por 3 características fundamentais da Bossa Nova: a forma de cantar extremamente discreta e controlada, a batida do violão, simplificando o ritmo do samba, e as harmonias dissonantes ao violão, conjugadas com o ritmo. Sabe-se que, ao lado de Tom Jobim e Vinícius de Moraes, João Gilberto integra o que muitos historiadores se referem como Santíssima Trindade da Bossa Nova. Uma espécie de estado maior do estilo. Aqueles 3 que, por sua experiência de vida e talento artístico, criaram a base estética, os fundamentos da Bossa Nova. Tom Jobim como compositor, Vinícius de Moraes como letrista e João Gilberto como intérprete. Apesar disso, e muito provavelmente por questões de direitos autorais, Rui Castro não dedicou nenhum capítulo a João Gilberto. Tampouco colocou músicas cantadas por João dentro da coleção Folha 50 Anos de Bossa Nova. Por isso, nesta edição do Musicals, vamos dar a atenção que João Gilberto, seu canto e violão tanto merecem. Na verdade, o Musicals já dedicou um programa a João Gilberto no passado. Isso aconteceu em 2009 e o programa se concentrou em interpretações de João Gilberto para sambas antigos da velha guarda. No programa de hoje, vamos mudar o foco e nos concentrar nas primeiras interpretações de João Gilberto para o repertório especificamente Bossa Nova. São gravações feitas de 1958 a 61, os 4 anos de ouro do estilo, período que pode ser chamado de genuinamente Bossa Nova, em que a pureza, a leveza, o espírito jovem e a filosofia do amor, do sorriso e da flor é que davam a tônica. Vamos começar ouvindo João Gilberto em 4 composições de Tom Jobim e Newton Mendonça: samba de uma nota só, desafinado, meditação e discussão.
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1: Ouvimos aí as interpretações de João Gilberto para quatro canções de Tom Jobim e Newton Mendonça. Samba de uma nota só, desafinado, meditação e discussão. Sim, você está no Musicals, que traz hoje um show de bossa nova na voz e no violão de seu maior intérprete, João Gilberto. Esse cantor e violonista baiano que chegou ao Rio de Janeiro nos anos 50 e inspirou a geração de Carlos Lyra e Nara Leão a modernizarem o samba, deixando de lado os exageros, sofrimentos e negatividade do samba-canção tradicional, inserindo claridade, juventude, positividade e modernidade no cenário musical. Na sequência, vamos ouvir Chega de Saudade, Brigas Nunca Mais, Insensatez, O Amor em Paz, O Nosso Amor e A Felicidade, todas elas da dupla Tom Jobim e Vinícius de Moraes.

Destacando as primeiras gravações de João Gilberto para o repertório da Bossa Nova, acabamos de ouvir 6 composições da dupla Tom Jobim e Vinícius de Moraes. Chega de Saudade, Brigas Nunca Mais, Insensatez, O Amor em Paz, O Nosso Amor e A Felicidade. Agora, 4 canções de Tom Jobim. Só em Teus Braços, Corcovado, Este Seu Olhar e Outra Vez. Quem interpreta é o lendário João Gilberto, nosso homenageado de hoje aqui no Musicals.

Tivemos aí quatro músicas de Tom Jobim na interpretação de João Gilberto. Só em Teus Braços, Corcovado, Este Seu Olhar e Outra Vez. Agora vem Amor Certinho, de Roberto Guimarães, O Pato, de Jaime Silva e Neuza Teixeira, e Manhã de Carnaval, de Luiz Bonfá e Antônio Maria. Leveza, despojamento, simplicidade de expressão, alto astral, elegância, são muitos os termos e adjetivos que podem traduzir e qualificar a arte de João Gilberto. Essa aparente simplicidade minimalista, no entanto, é balanceada por encadeamentos harmônicos complexos, dissonantes, enriquecidos com intervalos de terças suplementares. Ou seja, é o máximo dentro do mínimo, é o complexo numa estrutura simples. Isso é João Gilberto.

Essas foram Amor Certinho, de Roberto Guimarães, O Pato, de Jaime Silva e Neuza Teixeira, e Manhã de Carnaval, de Luiz Bonfá e Antônio Maria. João Gilberto interpreta agora canções de músicos e letristas essenciais da Bossa Nova. Vamos com O Barquinho, de Roberto Menescal e Ronaldo Boscoli, Você e Eu e Coisa Mais Linda, da dupla Carlos Lira e Vinícius de Moraes.

Neste especial dedicado ao lendário João Gilberto, ouvimos este interpretando O Barquinho, de Roberto Menescal e Ronaldo Boscoli, Você e Eu e Coisa Mais Linda, da dupla Carlos Lira e Vinícius de Moraes. Seguiremos agora com três canções de Carlos Lira e Ronaldo Boscoli: Saudade Fez um Samba, Se é Tarde Me Perdoa e Lobo Bobo.

0: Essas foram Saudade Fez um Samba, Se é Tarde Me Perdoa e Lobo Bobo, todas da dupla Carlos Lira e Ronaldo Boscoli. Finalizando este programa especial dedicado às primeiras gravações de João Gilberto, feitas de 1958 a 61, vamos agora com Maria Ninguém, de Carlos Lira, e Obalalá, do próprio João Gilberto.
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Ouvimos aí Maria Ninguém, de Carlos Lira, e O Balalá, do próprio João Gilberto. Aliás, uma de suas raríssimas composições. A modernização que João Gilberto e a Bossa Nova trouxeram para a canção popular era algo já muito desejado no Brasil desde a Semana de Arte Moderna de 22, quando se pregava um combate aos exageros românticos, quando o lema era ser futurista, quando a intenção era abandonar tudo o que fosse arcaico, tudo o que fosse preso ao passado. Porém, a realização efetiva dessa modernidade só foi possível muito tempo depois, na virada das décadas de 50 para 60, época de ouro na cultura brasileira. Tempo feliz em que a música popular, ao lado de outras tendências em outras áreas, pôde atualizar nossas raízes culturais, oferecendo ao mundo a alma brasileira numa roupagem de fato moderna, despojada de passadismos, universal, realizando assim o antigo sonho de Mário de Andrade. Este programa teve seleção musical, roteiro e apresentação de José Estevan Gava. As músicas foram extraídas do CD João Gilberto, O Mito, da gravadora EMI Odeon, de 1993. Álbum raro, contendo 38 gravações de João Gilberto, realizadas entre 1958 e 1961.

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2: A música clássica e o canto coral são acessíveis a toda a comunidade através dos grupos artísticos da UFPEL. A Orquestra Filarmônica e o Coro da Universidade realizam temporadas de concertos gratuitos em teatros e espaços públicos de Pelotas e região. Compostos por alunos, professores e músicos convidados, esses grupos levam um repertório que mistura clássicos universais e música brasileira, promovendo a formação de novas plateias. As apresentações buscam aproximar o público da música sinfônica e reforçar o papel da universidade na produção cultural. A agenda de apresentações e concertos é divulgada pelo site da

0: Temperatura nos estúdios da 107,9 Centro de Pelotas,
1: 17 graus.
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2: A UFPEL contará com 11 representantes na fase nacional dos Jogos Universitários de 2026, principal competição universitária do país, que ocorre do dia 23 deste mês até o dia 5 do mês de setembro, nas cidades de Goiânia e Trindade, em Goiás. Os atletas conquistaram suas vagas por meio de títulos nos Jogos Universitários Gaúchos, índices técnicos e rankings estaduais, e representarão a instituição em diferentes modalidades esportivas: atletismo, karatê, judô, luta livre, wrestling, natação, taekwondo e xadrez. A iniciativa promove a integração entre ciência, educação física e o esporte universitário, permitindo que estudantes, inclusive aqueles que não são atletas, representem suas instituições de ensino, disputem medalhas e contribuam para a pontuação geral da universidade.
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5: Doze horas e 7 minutos.

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1: 12 horas e 21 minutos.

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1: 12 horas e 31 minutos.

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1: Doze horas e 41 minutos.

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1: Doze horas e 52 minutos.

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1: Hora Certa Federal FM.
2: 13:01.
1: Federal FM e a temperatura. Nos estúdios da 107,9 Centro de Pelotas.
3: 17 graus.
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4: Em novembro deste ano, será lançado um novo livro produzido pelo Núcleo de Documentação Histórica da Universidade Federal de Pelotas. Trata-se da obra intitulada Do Local ao Global, a história dos 35 anos do Programa de Epidemiologia da UFEPEL, escrita pela coordenadora do NHD, a historiadora Lorena Almeida Gil. A ideia do livro nasceu em 2024, a partir da iniciativa de um grupo de docentes que pensou sobre a importância de preservar a memória e registrar a trajetória do Programa de Pós-Graduação em Epidemiologia da Universidade Federal de Pelotas e procurou o NHD. Já se tinha um exemplo de trabalho realizado por este centro de documentação, que era o livro Uma Casa Chamada Leiga, aos 60 anos da Medicina da UFEPEL, feito pela Faculdade de Medicina FAMED, chamada Leiga, uma graduação que nasceu privada e foi federalizada no ano de 1978.
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2: Treze horas e 3 minutos.

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1: Treze horas e 20 minutos.

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1: Treze horas e 33 minutos.

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1: 13 horas e 44 minutos.

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1: 13 horas e 56 minutos.

0: 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Federal FM e a temperatura. Nos estúdios da 107,9, centro de Pelotas.
1: 18 graus.
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2: A Universidade Federal de Pelotas, em conjunto com o Pelotas Parque Tecnológico, teve aprovado um projeto que pretende estruturar uma plataforma permanente para apoiar o desenvolvimento de tecnologias nas áreas de saúde, biotecnologia, genômica aplicada, diagnóstico molecular, biomodelos, dispositivos médicos e saúde digital. A iniciativa BioHealth Hub, plataforma de aceleração tecnológica em saúde, biotecnologia e dispositivos médicos, foi contemplada pela Fundação de Amparo à Pesquisa do Estado do Rio Grande do Sul no edital 3/2026, Programa de Apoio aos Ecossistemas de Inovação. O objetivo central do projeto é aumentar a maturidade das tecnologias, aproximar pesquisadores e empresas e transformar conhecimento científico em produtos, serviços, contratos de pesquisa, desenvolvimento e inovação e novos empreendimentos de base tecnológica.
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2: Quatorze horas e 2 minutos.

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2: A UFPEL conta com uma editora e uma livraria próprias que atuam na difusão da produção científica e cultural da instituição. Localizada no centro de Pelotas, a livraria comercializa obras publicadas por docentes e pesquisadores, abrangendo diversas áreas do conhecimento com preços acessíveis. Além dos livros físicos, a editora UFPEL disponibiliza diversos títulos para download gratuito em formato digital, democratizando o acesso à leitura e aos estudos acadêmicos. Este trabalho é coordenado pelo NELU, o Núcleo de Editora, Livraria e Gráfica da Universidade, responsável por avaliar e publicar produções tanto da comunidade acadêmica quanto de autores externos. Além de livros, a livraria oferece a linha UFPEL, com produtos oficiais da marca da instituição. O espaço também funciona como um centro cultural, recebendo eventos, workshops e exposições abertas ao público. Conheça o catálogo completo, as publicações digitais e os produtos disponíveis acessando o site da editora no portal oficial da universidade ou visitando a sede no endereço Rua Benjamin Constante, 1071.
1: 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Então fiquem ligados, tem sempre uma nova informação no Descobrindo a UFPEL em um minuto.

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1: 14 horas e 26 minutos.

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2: 14 horas e 47 minutos.

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1: 15 horas e 1 minuto.
0: Federal FM e a temperatura. Nos estúdios da 107,9 Centro de Pelotas.
2: 17 graus.
0: 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A edição de agosto do projeto Cine Debate da Coordenação de Pedagogia Universitária da Universidade Federal de Pelotas ocorrerá nesta quarta-feira, dia 19. O tema será o preço invisível de ensinar, discutindo o esgotamento docente. O encontro será das 13 às 14 horas no campus Capão do Leão, sala 4 do prédio 96, Centro de Ciências Químicas, Farmacêuticas e de Alimentos. A debatedora será a psicóloga Juliana Antunes Souza, coordenadora de permanência da Pró-Reitoria de Assuntos Estudantis, a PRAE. As inscrições poderão ser feitas e acessadas, onde mais informações serão obtidas, na página da UFPEL.
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Olá, amigos. Aqui quem fala é Cleiton Ramil. Enorme prazer de poder trazer para vocês mais música e histórias interessantes aqui no nosso programa. Você sabe que nos anos 70 eu andei muito em Florianópolis, em Santa Catarina. Tinha muitos amigos por lá, festivais de música. Foi realmente um período maravilhoso, onde pela primeira vez eu imaginei que eu poderia fazer uma carreira profissional com música. E lá fiquei muito amigo de Nara Rosa e conheci a sua família toda, uma família bem conhecida na cidade. Numa dessas visitas à casa deles, eu me lembro que estávamos lá conversando com a Nara e com outros amigos nossos do grupo dela de Floripa. Surgiu o seu irmão. Eu tinha apenas alguma ideia de que ele era um artista importante, um brasileiro que morava nos Estados Unidos. Ele fez muito sucesso na época da Bossa Nova, foi uma figura muito importante para a criação da Bossa Nova e naquele período de divulgação da Bossa, pela sua batida de violão, pela sua voz intimista, como João Gilberto. E naquele encontro informal, o Luiz Henrique tinha voltado dos Estados Unidos, ainda morava lá fora, mas estava passeando por aqui no Brasil. Depois retornou para lá e junto com ele estava o diretor da gravadora, na época Polygram, que eu também conheci naquele encontro e que eram muito amigos. E aí eu fiquei muito impressionado assim, com a simplicidade dele, um cara muito agradável, muito simpático, mas tivemos muito pouco contato, infelizmente. E hoje esse nosso programa é uma pequena homenagem à obra incrível desse cara. Eu fiquei realmente muito surpreso com a garimpagem que a Marilsa Kineus fez da sua obra, a quantidade de canções interessantes e gravações de gente célebre. Muitos artistas importantes gravaram músicas do Luiz Henrique. E ele era muito amigo da Liza Minnelli nos Estados Unidos, com quem teve uma relação muito próxima, muito forte. Ele se tornou uma pessoa muito conhecida lá fora. Aqui no Brasil, lastimavelmente,

0: onde ficou muitos anos por ali, vivendo com simplicidade, apesar do nome gigante que ele criou lá no exterior e que influenciou muita gente aqui no Brasil. Quando escutarem esse programa e conhecerem ou reconhecerem temas dele, vocês vão ver as pessoas, principalmente que são ligadas em bossa nova e em música mais sofisticada, vão se dar conta de como ele foi importante na sua missão. E eu agradeço muito o seu legado para nós todos artistas, e no caso também agradeço a família da Narinha, minha querida amiga que mora nos Estados Unidos hoje há muitos anos. E então dedico a ela esse programa e a toda a sua família, desejando que eles gostem bastante desse programa, como eu gostei. Surpreendentemente, fiquei grato a toda a obra que eu não conhecia, coisas que eu não conhecia dele. E desejo a vocês também uma boa viagem nessa música do Luiz Henrique.
1: Olá, ouvintes, sejam todos bem-vindos. No programa de hoje, o destaque é o trabalho de Luiz Henrique. Eu sou Márcio Selle e dou sequência ao Ossu em Cima de hoje. Luiz Henrique Rosa nasceu em 25 de novembro de 1938, na cidade de Tubarão, no sul do estado de Santa Catarina. Seus pais, Raulino e Alice Rosa, moravam em Imbituba, cidade que não possuía maternidade, assim tiveram que ir a Tubarão para Luiz nascer. Luiz começou a desenvolver sua habilidade musical tocando instrumentos de percussão, até que aos 18 anos, quando vivia em São José, ganhou um violão de seu pai e não parou mais. Aos 11 anos, foi com a família para Florianópolis, onde estudou no Colégio Catarinense e no Instituto Estadual de Educação. Luiz sempre dizia que Florianópolis era o seu lugar, e foi o primeiro a se designar Manezinho da Ilha, com orgulho. Ele foi o primeiro manezinho urbano, transformando um termo pejorativo em um símbolo de identidade cultural. Desde cedo, a música foi sua principal forma de expressão. Luiz Henrique também tinha grande vocação para o desenho. Aos 20 anos, foi avisado pela cantora Neide Maria Rosa que o diretor da Rádio Diário da Manhã queria contratá-lo. Luiz começou a trabalhar na rádio, uma das melhores do sul do país na época, logo após a sua inauguração. Logo, ele tinha seu próprio programa na emissora, onde tocava suas composições e sucessos da época, antecipando a bossa nova, que estava surgindo no Rio de Janeiro com Tom Jobim e João Gilberto. Antes de compor cerca de 200 canções, Luiz Henrique também tocou em festas, bares e bailes. Em 1961, Luiz mudou-se para o Rio de Janeiro, onde se apresentou em diversos nightclubs, incluindo o célebre Beco das Garrafas, em Copacabana. Lá gravou seu primeiro compacto com duas músicas, Garota da Rua da Praia e Se o Amor é Isso. Em 1963, quando gravou seu primeiro LP, A Bossa Moderna, de Luiz Henrique, conquistou as paradas de sucesso em todo o país com as canções Sambou Sambou, No Balanço do Mar e Vou Andar Por Aí. Seu primeiro LP foi produzido por Armando Pitigliani, que o acolheu no Rio de Janeiro. Escutaremos do álbum A Bossa Moderna, de Luiz Henrique, de 1964, Sambou Sambou, de João Donato e João Melo. Logo após, Balanço do Mar, de Zil Rosendo. E encerrando o bloco, Garota da Rua da Praia, de Luiz Henrique.

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1: Escutamos com Luiz Henrique, Garota da Rua da Praia. Antes a gente ouviu Balanço do Mar e abrindo o bloco, Sambou Sambou. No auge da Bossa Nova, no Brasil, em 1965, Luiz Henrique partiu para os Estados Unidos, onde viveu um período frutífero em Nova York. Lá conviveu e colaborou com grandes músicos norte-americanos, como Stan Getz, Oscar Brown Jr., Billy Butterfield, Bob Hackett, entre outros. E com muitos brasileiros, como Sivuca, Hermeto Pascoal, Walter Vanderlei, João Gilberto e Ayrton Moreira. Escutaremos com Luiz Henrique dele, Listen to Me, do álbum Barra Limpa, de 1967. E encerrando o bloco, também do álbum Barra Limpa, Vivo Sonhando, de Tom Jobim.

também. Escutamos com Luiz Henrique, Vivo Sonhando, e abrindo o bloco, Listen to Me. Durante o período que permaneceu nos Estados Unidos, Luiz compôs e gravou muitas músicas em diversos LPs. Ele também desenvolveu uma forte amizade com a atriz e cantora Liza Minnelli, que veio a Florianópolis no Carnaval de 79 a convite de Luiz Henrique. Luiz permaneceu nos Estados Unidos até dezembro de 71, quando então voltou à sua amada ilha. E a gente escuta Florianópolis, de Luiz Henrique, com Walter Vanderlei, do álbum Popcorn, de Luiz Henrique com Walter Vanderlei, de 1967. E encerrando o bloco, Mestiço, de Luiz Henrique, do álbum Mestiço, remasterizada em 2022.

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0: Escutamos com Luiz Henrique, Mestiço, e abrindo o bloco, Florianópolis, com Walter Vanderlei. A gente faz um intervalo e já voltamos.
1: Uma pausa pro cafezinho. Até já.

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Estamos de volta, eu sou Márcio Selle e este é O Sul em Cima, um programa de Cleiton Ramil, que hoje destaca o trabalho de Luiz Henrique. Você pode interagir conosco através das redes sociais, buscando O Sul em Cima, e também pelo e-mail osulemcima@gmail.com, enviando seu comentário e suas sugestões de pauta para nossa produção. Em 2003, um músico catarinense, Luiz Meira, produziu o CD tributo A Bossa Sempre Nova, de Luiz Henrique, com participação de Martinho da Vila, Ivan Lins, Luiz Melodia, Elza Soares, Sandra de Sá, Tony Garrido e Bia Krieger. Vamos ouvir músicas deste álbum que resgata a obra do artista, com participações desses grandes nomes da MPB. Abrindo o bloco, Sonhar, de Luiz Henrique e Raul Caldas Filho, com Ivan Lins. Logo após, Alicinha, de Luiz Henrique e Oscar Brown Jr., com Elza Soares. E encerrando o bloco, Ilha Azul, de Luiz Henrique, com Sandra de Sá.

Escutamos do álbum A Bossa Sempre Nova, de Luiz Henrique, Ilha Azul, com Sandra de Sá. Antes a gente ouviu Alicinha, com Elza Soares, e abrindo o bloco Sonhar, com Ivan Lins. Em 1976, Luiz Henrique lançou seu último LP, Mestiço, com faixas gravadas no Rio de Janeiro e em Hollywood. Infelizmente, em 9 de julho de 1985, ano em que completaria 25 anos de carreira artística, Luiz Henrique nos deixou aos 46 anos de idade, em um acidente automobilístico. Mais músicas do álbum A Bossa Sempre Nova, de Luiz Henrique, a gente escuta de autoria de Luiz Henrique e Oscar Brown Jr., If You Want to Be a Lover, com Bia Krieger, e encerrando o bloco, I Was Afraid, com Tony Garrido.

Escutamos do álbum A Bossa Sempre Nova, de Luiz Henrique, I Was Afraid, com Tony Garrido. E abrindo o bloco, If You Want To Be A Lover, com Bia Krieger. No dia 20 de agosto de 2007, foi lançado o documentário Luiz Henrique no Balanço do Mar, dirigido por Ieda Beck, que refaz a trajetória do músico. O documentário apresenta participações especiais de Armando Pitigliani, Ricardo Cravo Albim, Roberto Menescal, Ilmar Carvalho, Hermeto Pascoal, Paul Inter, Ron Kartner, Liza Minnelli, Flora Purim e Ayrton Moreira. Luiz Henrique Rosa deixou um legado inesquecível na música brasileira, influenciando gerações com suas composições e seu estilo único. Sua obra continua a tocar os corações de todos que apreciam a música de qualidade. E a gente escuta, de autoria de Luiz Henrique, Ponte Ercílio Luz, com Martinho da Vila. E encerrando o bloco, Minha Lagoa, com Luiz Melodia.

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0: Escutamos com Luiz Melodia, Minha Lagoa, e abrindo o bloco com Martinho da Vila, Ponte Ercílio Luz, canções que fazem parte do álbum A Bossa Sempre Nova, de Luiz Henrique, que está disponível, bem como outros trabalhos de Luiz Henrique, em todas as plataformas digitais. E este foi o Sul em Cima de hoje, que apresentou o trabalho de Luiz Henrique. Eu agradeço a sua companhia, um grande beijo a todos e até a próxima semana, com mais uma edição de O Sul em Cima.
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1: Hora certa, Federal FM.
2: 16:03.
1: Federal FM e a temperatura. Nos estúdios da 107,9, centro de Pelotas.
3: 17 graus.
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4: A Sala de Apoio Pedagógico, ação ligada à Pró-Reitoria de Assuntos Estudantis, promove, no próximo mês, oficina de escrita voltada para a elaboração de trabalhos para a Semana Integrada de Inovação, Ensino, Pesquisa e Extensão, a CIEP. O objetivo é auxiliar estudantes na estruturação, formatação e escrita, de acordo com os editais e orientações da CIEP. A atividade se desdobrará em dois encontros presenciais, a serem realizados nos dias 3 e 10 de setembro, da 1h30 às 5 da tarde, e será ministrada por Irla da Silva, pedagoga da Praia. Os encontros serão realizados na sala 107 do Campus 2 da UFPEL, localizado na Almirante Barroso, 1202. Inscrições para participar poderão ser realizadas até dia 31 deste mês, sendo disponibilizadas 30 vagas. Mais informações são encontradas na página da UFPEL.
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2: Dezesseis horas e 5 minutos.

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1: 16 horas e 29 minutos.

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1: 16 horas e 42 minutos.

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1: 16 horas e 51 minutos.

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1: Hora certa, Federal FM.
2: 17 horas e 3 minutos.
1: Federal FM e a temperatura. Nos estúdios da 107,9 Centro de Pelotas,
3: 17 graus.
1: 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A Universidade Federal de Pelotas realiza nos dias 20 e 21 deste mês o evento Segundo Seminário Nacional de NEP, Diagnóstico sobre a Privatização da Educação Básica, as Parcerias Público-Privadas em Questão, reunindo pesquisadores, estudantes e profissionais da educação para debater as transformações nas políticas educacionais e seus impactos na educação pública. O evento integra as atividades do Núcleo de Estudos e Pesquisas em Políticas Educacionais, NEP, com o apoio da Faculdade de Educação e do Programa de Pós-Graduação em Educação. A programação abordará temas relacionados às mudanças nas relações entre Estado e mercado no setor educacional, especialmente diante das intensificações de reformas inspiradas pela nova gestão pública. Entre os assuntos em debate estão as parcerias público-privadas, as PPPs, a terceirização de serviços, os modelos de gestão e o uso de plataformas digitais. As inscrições para ouvintes poderão ser realizadas até o dia 19 deste mês.
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2: Dezessete horas e 6 minutos.

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1: Dezessete horas e 21 minutos.

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1: 17 horas e 35 minutos.

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1: Dezessete horas e 46 minutos.

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1: 17 horas e 59 minutos.

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1: Hora certa, Federal FM.
2: 18:03.
1: Federal FM e a temperatura. Nos estúdios da 107,9, Centro de Pelotas.
3: 16 graus.
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4: Estudantes de graduação e pós-graduação da Universidade Federal de Pelotas podem participar da Clínica de Direitos Humanos. Por meio do projeto, a instituição busca atuar, especialmente de natureza preventiva, no enfrentamento às violações dos direitos humanos locais e regionais, em favor de grupos sociais em maior vulnerabilidade. As inscrições serão recebidas até o dia 24 deste mês, via formulário eletrônico. São oferecidas vagas para atividades inicialmente voluntárias de bolsas de pesquisa e extensão. O processo seletivo será baseado na avaliação da carta de intenções, documento necessário à inscrição.
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2: Dezoito horas. E 5 minutos.

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1: 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Bora!
2: A Pró-Reitoria de Assuntos Estudantis, conhecida como PRAE, é o setor da Universidade Federal de Pelotas responsável por garantir condições de permanência aos estudantes ao longo da graduação. O foco principal é apoiar alunos em situação de vulnerabilidade socioeconômica, oferecendo auxílios como moradia estudantil, alimentação por meio do restaurante universitário, transporte e inclusão digital. Além desses benefícios, a PRAE também atua em outras frentes importantes, como apoio pedagógico, acompanhamento psicológico, ações de saúde mental e iniciativas voltadas à qualidade de vida dentro da universidade. Esses serviços são fundamentais para reduzir a evasão e promover um ambiente mais acessível e inclusivo. Para acessar os auxílios, os estudantes precisam participar de processos seletivos divulgados em editais, que estabelecem critérios e documentação necessária. Por isso, é essencial acompanhar os canais oficiais da universidade e ficar atento aos prazos.
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4: 18 horas e 18 minutos.

0: 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Foram 19 dias de programação em que a Universidade Federal de Pelotas marcou forte presença na 32ª FenaDoce, consolidada como grande vitrine regional para a demonstração das atividades acadêmicas. A universidade foi além da exposição institucional, assumindo operações estruturais indispensáveis para a feira, sob a coordenação geral da Pró-Reitoria de Extensão e Cultura. A expressiva adesão reafirma o papel da extensão universitária em transformar o conhecimento científico em ações que impactam diretamente a comunidade, em um espaço de aprendizagem e compartilhamento de saberes.
1: O campus Capão do Leão recebeu, na última semana, plantio de mudas de árvores nativas. A medida faz parte de reposição florestal obrigatória, em decorrência de supressões vegetais que se fizeram necessárias na manutenção do espaço, após avaliação técnica e em conformidade com a legislação ambiental vigente. A ação do RFO seguiu o planejamento definido pelo plano diretor da UFPEL, além de atender às normas e orientações legais que regulamentam intervenções desse tipo em áreas institucionais. Entretanto, o plantio dessas mudas também compõe o projeto Caminhos Humanizados, iniciativa que prevê a implantação de espécies nativas frutíferas ao longo das vias de circulação de pedestres, promovendo bem-estar, sombreamento, biodiversidade e maior conexão entre comunidade e ambiente.
0: O Clube de Literatura do Centro de Letras e Comunicação da Universidade Federal de Pelotas já tem seu próximo encontro marcado. Será no dia 27 deste mês, às 18 horas, na sede da Ortoporto, localizada na Rua Benjamin Constant, número 701A. Desta vez, o clube discutirá o livro Boca do Mundo, de Dia Bárbara Nobre. A sessão contará com a presença da escritora online. Boca do Mundo traz uma narrativa envolvente da escrita vivaz que nos convida a visitar um povoado imaginário no interior profundo do Brasil, Urânia. Por meio de personagens fortes, acompanham-se histórias de sonoridades testemunhando a função de uma comunidade matriarcal. A atividade é gratuita, aberta ao público e sem necessidade de inscrição.
1: No dia 8 de agosto de 1969, era instituída, a partir da unificação das instituições já pré-existentes, a nova Universidade Federal de Pelotas. Esse marco histórico trouxe a consolidação de já uma extensa trajetória na atuação destas entidades na educação superior da cidade e da região, que ainda teve início no século XIX. Da Escola de Agronomia e Veterinária Eliseu Maciel à Faculdade de Direito, Odontologia e Medicina, passando pelo Conservatório de Música e pela Escola de Belas Artes. E, claro, culminando com a reestruturação da Universidade Federal Rural do Rio Grande do Sul, um marco evidente da história da UFPEL e a intensa participação da sociedade pelotense em grandes episódios. Passados 57 anos da estruturação da Universidade Federal de Pelotas, o impacto de suas atividades na região é cada vez mais evidente. Muitas vezes lembrados, os impactos da circulação da comunidade universitária na economia da região são pequenos, perto das inúmeras transformações realizadas pelas atividades de ensino, pesquisa, extensão e inovação da UFPEL na sociedade que a abraça.
0: A Faculdade de Arquitetura e Urbanismo da Universidade Federal de Pelotas conta com uma nova identidade visual desde o mês de julho deste ano. O esforço da comunidade acadêmica em representar a história, os valores e o pertencimento numa marca está consolidado no Manual de Identidade Visual. A unidade, conforme o documento, utilizava até então diferentes marcas, sem unificação. Após a realização da oficina para a discussão do conceito, as propostas puderam ser votadas pela comunidade acadêmica. A identidade visual da faculdade expressa, assim, uma construção coletiva concedida e desenvolvida integralmente em casa, destaca o manual.
1: A UFPEL contará com 11 representantes na fase nacional dos Jogos Universitários de 2026, principal competição universitária do país, que ocorre do dia 23 deste mês até o dia 5 do mês de setembro, nas cidades de Goiânia e Trindade, em Goiás. Os atletas conquistaram suas vagas por meio de títulos nos Jogos Universitários Gaúchos, índices técnicos e rankings estaduais, e representaram a instituição em diferentes modalidades esportivas: atletismo, karatê, judô, luta livre, wrestling, natação, taekwondo e xadrez. A iniciativa promove a integração entre ciência, educação física e o esporte universitário, permitindo que estudantes, inclusive aqueles que não são atletas, representem suas instituições de ensino, disputem medalhas e contribuam para a pontuação geral da universidade.
0: Em novembro deste ano, será lançado um novo livro produzido pelo Núcleo de Documentação Histórica da Universidade Federal de Pelotas. Trata-se da obra intitulada Do Local ao Global, a história dos 35 anos do Programa de Epidemiologia da UFPEL, escrita pela coordenadora do NHD, a historiadora Lorena Almeida Gil. A ideia do livro nasceu em 2024, a partir da iniciativa de um grupo de docentes que pensou sobre a importância de preservar a memória e registrar a trajetória do Programa de Pós-Graduação em Epidemiologia da Universidade Federal de Pelotas e procurou o NHD. Já se tinha um exemplo de trabalho realizado por este centro de documentação, que era o livro Uma Casa Chamada Leiga, aos 60 anos da Medicina da UFPEL, feito pela Faculdade de Medicina FAMED, chamada Leiga, uma graduação que nasceu privada e foi federalizada no ano de 1978.
1: A Universidade Federal de Pelotas, em conjunto com o Pelotas Parque Tecnológico, teve aprovado um projeto que pretende estruturar uma plataforma permanente para apoiar o desenvolvimento de tecnologias nas áreas de saúde, biotecnologia, genômica aplicada, diagnóstico molecular, biomodelos, dispositivos médicos e saúde digital. A iniciativa BioHealth Hub, Plataforma de Aceleração Tecnológica em Saúde, Biotecnologia e Dispositivos Médicos, foi contemplada pela Fundação de Amparo à Pesquisa do Estado do Rio Grande do Sul no edital 3/2026, Programa de Apoio aos Ecossistemas de Inovação. O objetivo central do projeto é aumentar a maturidade das tecnologias, aproximar pesquisadores e empresas e transformar conhecimento científico em produtos, serviços, contratos de pesquisa, desenvolvimento e inovação e novos empreendimentos de base tecnológica.
0: A edição de agosto do projeto Cine Debate da Coordenação de Pedagogia Universitária da Universidade Federal de Pelotas ocorrerá nesta quarta-feira, dia 19. O tema será o preço invisível de ensinar, discutindo o esgotamento docente. O encontro será das 13 às 14 horas no campus Capão do Leão, sala 4 do prédio 96, Centro de Ciências Químicas, Farmacêuticas e de Alimentos. A debatedora será a psicóloga Juliana Antunes Souza, coordenadora de permanência da Pró-Reitoria de Assuntos Estudantis, a PRAE. As inscrições poderão ser feitas e acessadas, onde mais informações serão obtidas, na página da UFPEL.
1: A Sala de Apoio Pedagógico, ação ligada à Pró-Reitoria de Assuntos Estudantis, promove, no próximo mês, oficina de escrita voltada para a elaboração de trabalhos para a Semana Integrada de Inovação, Ensino, Pesquisa e Extensão, a CIEP. O objetivo é auxiliar estudantes na estruturação, formatação e escrita, de acordo com os editais e orientações da CIEP. A atividade se desdobrará em dois encontros presenciais, a serem realizados nos dias 3 e 10 de setembro, da 1h30 às 5 da tarde, e será ministrada por Irla da Silva, pedagoga da PRAE. Os encontros serão realizados na sala 107 do Campus 2 da UFPEL, localizado na Almirante Barroso, 1202. Inscrições para participar poderão ser realizadas até dia 31 deste mês, sendo disponibilizadas 30 vagas. Mais informações são encontradas na página da UFPEL.
0: A Universidade Federal de Pelotas realiza nos dias 20 e 21 deste mês o evento Segundo Seminário Nacional de NEP, Diagnóstico sobre a Privatização da Educação Básica, as Parcerias Público-Privadas em Questão, reunindo pesquisadores, estudantes e profissionais da educação para debater as transformações nas políticas educacionais e seus impactos na educação pública. O evento integra as atividades do Núcleo de Estudos e Pesquisas em Políticas Educacionais, NEP, com o apoio da Faculdade de Educação e do Programa de Pós-Graduação em Educação. A programação abordará temas relacionados às mudanças nas relações entre Estado e mercado no setor educacional, especialmente diante das intensificações de reformas inspiradas pela nova gestão pública. Entre os assuntos em debate estão as parcerias público-privadas, as PPPs, a terceirização de serviços, os modelos de gestão e o uso de plataformas digitais. As inscrições para ouvintes poderão ser realizadas até o dia 19 deste mês.
1: Estudantes de graduação e pós-graduação da Universidade Federal de Pelotas podem participar da Clínica de Direitos Humanos. Por meio do projeto, a instituição busca atuar, especialmente de natureza preventiva, no enfrentamento às violações dos direitos humanos locais e regionais, em favor de grupos sociais em maior vulnerabilidade. As inscrições serão recebidas até o dia 24 deste mês, via formulário eletrônico. São oferecidas vagas para atividades inicialmente voluntárias de bolsas de pesquisa e extensão. O processo seletivo será baseado na avaliação da carta de intenções, documento necessário à inscrição.
0: Estas foram as últimas do Federal FM Notícias. Redação, Coordenadoria de Comunicação Social da UFPEL. Apresentação, Henri Dias, Rafael Cavalheiro e Roberto Engel. Edição e gravação, André Lufema e Roger Dutra. Supervisão técnica, Leonardo Assis. 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
2: 18 horas e 43 minutos.

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1: 18 horas e 55 minutos.

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1: Hora certa, Federal FM.
2: 19 horas e 1 minuto.
1: Federal FM e a temperatura. Nos estúdios da 107,9, centro de Pelotas.
3: 17 graus.
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4: Foram 19 dias de programação em que a Universidade Federal de Pelotas marcou forte presença na 32ª FenaDoce, consolidada como grande vitrine regional para a demonstração das atividades acadêmicas. A universidade foi além da exposição institucional, assumindo operações estruturais indispensáveis para a feira, sob a coordenação geral da Pró-Reitoria de Extensão e Cultura. A expressiva adesão reafirma o papel da extensão universitária em transformar o conhecimento científico em ações que impactam diretamente a comunidade, em um espaço de aprendizagem e compartilhamento de saberes.
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2: 19 horas e 2 minutos.

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1: Dezenove horas e 32 minutos.

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1: Dezenove horas e 59 minutos.
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3: Hora Certa, Federal FM. Federal FM e a temperatura. Nos estúdios da 107,9 Centro de Pelotas.
4: 17 graus.
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5: O campus Capão do Leão recebeu, na última semana, plantio de mudas de árvores nativas. A medida faz parte de reposição florestal obrigatória, em decorrência de supressões vegetais que se fizeram necessárias na manutenção do espaço, após avaliação técnica e em conformidade com a legislação ambiental vigente. A ação do RFO seguiu o planejamento definido pelo plano diretor da UFPEL, além de atender às normas e orientações legais que regulamentam intervenções desse tipo em áreas institucionais. Entretanto, o plantio dessas mudas também compõe o projeto Caminhos Humanizados, iniciativa que prevê a implantação de espécies nativas frutíferas ao longo das vias de circulação de pedestres, promovendo bem-estar, sombreamento, biodiversidade e maior conexão entre comunidade e ambiente.
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1: Vinte horas e um minuto.

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1: 20 horas e 11 minutos.

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1: 20 horas e 33 minutos.

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1: 20 horas e 44 minutos.

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1: 20 horas e 54 minutos.